e de olhos abertos. E finalmente, privatizem-se os Estados. Entregue-se por uma vez a exploração deles a empresas privadas, mediante concurso internacional. E já agora, privatize-se também a puta que os pariu a todos.

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uma reentrada no top universitário. Estão em 15º lugar os Strokes com este Going Shopping. O álbum Reality Awaits. Em 16º, Kurt Vile com Chance to Bleed. Continuamos a nossa contagem decrescente. Desceram 3 posições, estão agora em 14º lugar. Falamos dos Arctic Monkeys com Opening Night.

É uma reentrada no Top Universitária, 13º lugar para Father John Misty, chama-se The Payoff. Também 14º para os Arctic Monkeys, desceram 3 posições com o tema Opening Night. Estamos quase a fechar esta hora, falta ainda conhecer 2 temas. 12º lugar, subiu 2 posições para Aldous Hardin com Venus in the Zinnia.

Aldous Harton, Venus in the Zinni, o disco Train on the Island. Subiu duas posições esta semana, está em 12º lugar. Para finalizar esta hora, falta apenas conhecer o 11º. Na próxima hora, vamos saber quais são os 10 temas mais votados por vocês ao longo desta semana. 11º lugar é uma reentrada, pertence aos Gorillaz com The God of Lying e a colaboração dos Idols. Até já!

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2: Olá, muito boa tarde. Foi aprovada por unanimidade durante a reunião de Câmara que decorre no Fórum Braga a intervenção de fundo na Escola Básica de Palmeira, que visa requalificar e ampliar as infraestruturas existentes. A empreitada, cujo investimento ronda os 14 milhões de euros e tem o prazo de execução de 730 dias, vai dotar o complexo, construído em 1987, de elevados padrões de conforto térmico, acústico e funcional, promovendo ainda a criação de um moderno núcleo de ensino artístico articulado de música e dança. O grande marco inovador desta empreitada é precisamente este, o nascimento de um núcleo de ensino artístico articulado de música e dança na escola. Em paralelo, o pavilhão desportivo será alvo ainda de expansão, passando a estar equipado com salas exclusivas para a prática de desporto e com novos balneários. Todos os distritos de Portugal continental e os arquipélagos da Madeira e dos Açores estão hoje em risco muito elevado de exposição à radiação ultravioleta, devendo manter-se assim pelo menos até segunda-feira. Portugal continental vai registar temperaturas elevadas até sábado, com valores da temperatura máxima variar entre 30 e 37 graus Celsius, podendo variar entre 38 e 40 graus em alguns locais do Alentejo, Ribatejo e Vale do Rio Douro. Na faixa costeira ocidental, os valores mais elevados da temperatura máxima deverão registar-se hoje e na costa sul do Algarve. Os valores da temperatura máxima serão ligeiramente inferiores a 30 graus. Este sábado, a Bravala abre as portas do Ecoparque, na Serra do Carvalho, ao público para dar a conhecer o destino dos resíduos produzidos pelos municípios do Baixo Cávado. A iniciativa, que assinala o Dia Mundial do Meio Ambiente, convida os interessados a entender o caminho dos seus resíduos indiferenciados e dos materiais recicláveis, depois de serem depositados nos locais adequados. A ação, que decorre todas as quartas-feiras e habitualmente preenchida por escolas da região, tem o objetivo de consciencializar o maior número de pessoas para as vantagens da separação adequada dos resíduos e desfazer alguns mitos e dúvidas que o processo possa levantar. A RUM, a administradora executiva da AGER, Alexandra Rugert, sublinha a transparência como a melhor aliada para impelir as pessoas às boas práticas.
3: Os dias abertos é para sensibilizar, mostrar, abrir portas, porque a transparência também é muito importante para que as pessoas confiem nos processos e não pensem, misturam tudo, vai tudo para aterro, é tudo maltratado, nada disso. As pessoas têm, assim, a oportunidade de verificar realmente, nós nos pautamos pela implementação das melhores tecnologias, das melhores boas práticas, das melhores atividades. Portanto, é uma forma das pessoas perceberem e, de alguma forma, torná-las nossas aliadas também na passagem de informação e torná-las também parte da solução.
2: A correta separação de resíduos contribui não só para o equilíbrio do meio ambiente, mas também para a valorização destes produtos recicláveis, que podem ser aproveitados do ponto de vista económico. A responsável acredita que a consciencialização para estas dimensões e para as suas vantagens pode ser o impulso que falta para que os munícipes adotem medidas mais amigas do ambiente.
3: Para que esses resíduos possam ser valorizados, desviados de aterro e, como tal, também fazer com que as pessoas possam compreender que, ao ter estas boas práticas, vão permitir diminuir a quantidade de resíduos colocados em aterro e vão permitir, por isso, também que haja uma melhor valorização, que não é só sobre o ponto de vista ambiental, mas também sobre o ponto de vista económico, porque esses resíduos deixam de ser resíduos e passam a ser recursos. Têm um valor económico e, como tal, todo o benefício que têm é possível depois de ser repercutido na fatura da comunidade, reduzindo os custos da gestão de resíduos.
2: Ouvimos Alexandra Ruger, aliás, administradora executiva da AGER, a propósito do Dia Aberto Braval. A sessão tem início marcado para as 10 da manhã no Ecoparque da Braval, na Serra do Carvalho, em troca de resíduos recicláveis, como pilhas, vidro, embalagens, papel ou até equipamentos eletrónicos. O visitante recebe um kit ecoponto. A inscrição através do site ou do website é obrigatória. A investigadora e arquiteta da Universidade do Minho, Clara Lemos, é a grande vencedora do Prémio Eduardo da Cunha Serrão, galardão que distingue a melhor tese de mestrado em arqueologia em Portugal. O estudo premiado debruça-se sobre a evolução da paisagem agrária no extremo, no concelho de Arcos de Valdevez, um território de montanha e de fronteira que captou a atenção da investigadora pelas suas características únicas, unindo uma agricultura secular a um passado de conflito militar.
4: O território da freguesia do extremo tem algumas particularidades que têm bastante interesse. No limite entre as bacias hidrográficas do Lima e do Rio Minho, numa portela entre duas serras. E ao longo do tempo, na altura da Guerra da Restauração, foram construídos ali dois fortes militares, num ambiente completamente agrário, o que torna interessante o estudo da relação desta paisagem agrária secular com as confrontações bélicas que ali aconteceram.
2: Esta multidisciplinaridade e imersão profunda na história do lugar revelou-se não apenas um trunfo académico, mas também uma nova ferramenta de trabalho diário. Em entrevista ao Minho IID, Clara Lemos sublinha que o paralelismo com a arqueologia lhe trouxe uma perspectiva crucial para a sua profissão como arquiteta e planeadora do território.
4: A forma como o arquiteto ou como planeador olha o território é completamente diferente do arqueólogo. E acho que essas visões não se opõem, pelo contrário, até se complementam, e é esta riqueza que nós, mesmo aquilo que eu acabo por passar para o trabalho, esta multidisciplinaridade é que é interessante, porque nos ajuda a compreender melhor um território que eu, na minha formação, quero potenciar.
2: A cerimónia oficial de entrega deste prémio, promovida pela Associação dos Arqueólogos Portugueses, decorre no dia 18 de junho, no Museu do Carmo, em Lisboa. A entrevista à investigadora Clara Lemos pode ser ouvida na íntegra hoje, a partir da 1 da tarde, em reposição de mais um episódio do programa O Minho IID, aqui na RUM. A nova direção da Epic Júnior, empresa de engenharia da Universidade do Minho, toma posse no próximo dia 20 de junho, em Braga. Em entrevista à RUM, Diogo Garcia, Relações Públicas da empresa, explica o propósito da equipa para o próximo mandato.
5: Neste novo mandato, a continuar, obviamente, o bom trabalho dos mandatos anteriores. Vimos com muitos objetivos, muitas ideias novas. Também queremos inovar, trazer alguma coisa um bocadinho diferente e, obviamente, queremos que a Epic cresça e suba de nível. É o nosso principal objetivo e fazer sempre o melhor mandato sempre e já construir boas bases para próximos mandatos, que o nosso objetivo principal é mesmo continuar o bom trabalho, implementar algumas ferramentas novas, alguns tópicos novos, para que possamos desenvolver o suficiente para que a Epic continue a evoluir e continue a ser uma das principais GEs em Portugal.
2: A cerimónia marca o arranque de um novo mandato da associação, que promete dar continuidade ao trabalho desenvolvido junto dos estudantes e parceiros da Universidade do Minho. E assim termino este noticiário. A informação está de volta à antena da RUM à hora certa, com a jornalista Ariane Azevedo. Quanto a mim, tenha uma boa tarde.
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6: A Universidade do Minho abre em junho candidaturas para o regime de mudança de par instituição ou curso e para diversos concursos especiais de acesso ao ensino superior para o próximo ano letivo. 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Toda a informação e candidaturas disponíveis no portal académico alunos.uminho.pt.
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Bem-vindos, mais uma hora de música, segunda parte do Top Universitária. Durante esta hora vamos saber quais são os 10 temas mais votados ao longo da semana por vocês. Abrimos com Kurt Vile, música nova, Rock and Stone. É um dos nossos destaques desta semana. Já sabem, o Top vai para o ar todas as sextas entre as 11 e a 1, com reposição ao domingo entre a 1 e as 3 da tarde. Vamos começar pelo décimo lugar dos seus 5 posições. Falamos de Morrissey com Makeup is a Lie.

Subiu 10 posições esta semana, está em 9º lugar no top. 10º para Morrissey com Makeup is a Lie. Desceu 5 posições. Quem também subiu alguns lugares, neste caso 5, foi Margarida Campelo. Está em 8º lugar com este Musa de Improviso.

0: que nós on time vamos ajustando o que vai acontecendo, mas por exemplo tudo que é parte de embalagens correu muito bem, e a parte do cartão, o orgânico estamos a começar, houve zonas em que correu bem, outras nem tanto, portanto é esse
1: aspecto. Nós somos de Braga, não é?
0: Claro.
1: E em Braga também implementaram agora os caixotinhos.
0: Sim, de biorresíduos, sim.
2: Exatamente.
0: Sim.
2: Para uso doméstico.
1: E também
2: nesse
1: caso. É uma coisa que está a começar e se calhar ainda está a entranhar, vamos assim dizer, nas
0: sim,
1: pessoas.
0: Tem que interiorizar nas pessoas. É preciso também ver aqui uma questão. Este festival tem um público também
2: muito
0: estrangeiro
2: diversificado,
0: muito diversificado.
2: São sensibilidades diferentes, hábitos diferentes, não é?
0: E normalmente até à quinta-feira é o dia que, por norma, vêm até pessoas de outros países com mais afluência. Isso também é um pouco mais difícil ainda trabalhar, porque não estamos só a falar de público português.
1: Sim.
0: Não é o típico público português. Mas mesmo os estrangeiros que cá vêm também já têm essa sensibilidade. Podem é não reconhecer muito bem ainda as cores, porque nem todas as cores são standard.
1: São diferentes.
0: Algumas em alguns países são diferentes, por isso mesmo é que nós apostamos muito na imagem. Foi um trabalho muito grande da nossa equipa de marketing da Prezero, por isso mesmo. Aliás, os nossos slogans está em português e inglês, portanto, já para isso mesmo.
1: Vocês têm uma coisa, acho que não estou errada, que chama-se Casa do Parque, é isso?
0: Casa do Parque.
1: Sim, eu acho que não me enganei, se calhar enganei-me. Um espaço próprio que vocês têm da Prezero?
2: Era do ano passado.
1: Ah, é do ano passado? Pronto. Ok, pronto. Pronto. Vamos então falar agora com Kirsten.
3: Yes, thank okay. you.
1: thank you so much for coming. Can you explain us the certification? What is this certification? You are from GreenCycle?
3: Yes.
1: You have a partnership with...
3: We are part of Prezero International,
1: yes.
3: And so I'm here to support my colleagues from Prezero Portugal to get certification for Primavera Sound Porto next year. And I'm also like a Road to Zero Waste advisor. I'm joining also FC Porto project in February, and was amazing. So when we are talking about the certification, it's like... to build a little picture for you here. It's like going with your car to the TÜV or maybe DEKRA, and we have an external auditor here to check everything due to the norm, and also if everything is fine and runs smooth. And what is especially here for DINSPEC, we have to get a quote afterwards. What does that mean? We have to achieve a residual waste or general waste, or in Porto it means unsorted also. We have to achieve this quote, and then we get the certification. If we do not reach the quote, we have to participate in most events, and this size of events is also very, let's say, not difficult, but it's a very big challenge.
1: Yes.
3: So we are working on the DINSPEC revision at the moment, and if it's released, I'm very happy about it. We can also have the commitment to Road to Zero Waste events, to the vision, and to the whole like concept we've implemented together with Prezero here at Primavera Sound Porto, and we can also achieve, if it's less than 85%, we can also achieve the commitment certification next year, and I'm very happy about it. So
1: what happens if there is no certification? Is there a chance to do something else so they can get the certification?
3: For Primavera Sound in Porto, yeah. I'm not like worrying about it, due to the reason we have done a very good job here.
1: Yeah.
3: And I think we can achieve at least 75% this year, and let's get even better next year, due to the reason the colleagues made such a good job, and we have everything in mind, and we have also ideas to make Primavera Sound Porto next year better, so we can achieve it.
1: Okay. Thank you very
3: much.
1: Thank you
3: much. So much.
1: Good luck.
3: Yes.
1: Boa sorte you. Também para vocês.
0: Obrigado por esta oportunidade. É sempre importante falar destas temáticas.
1: Sim.
0: E é como digo, o Prezero quer se associar sempre a estas marcas, e o Primavera Sound Porto acho que tem tudo para dar certo, e é o segundo ano que estamos cá e estaremos cá no terceiro, já espero eu aqui com o certificado ou perto disso, para falarmos aqui um bocadinho sobre esta temática ambiental, que eu acho que é
1: interessante. Vocês têm já pensado em mais alguma parceria ou alguma coisa que já esteja
0: neste
1: no
0: neste momento
1: futuro?
0: Estamos a trabalhar, como disse, na certificação do Estádio do Dragão.
1: Sim.
0: E com o Festival Primavera Sound Porto. Temos aí mais duas ou três situações que estamos a tentar e provavelmente vão ser desenvolvidas, e acho que até ao final do ano iremos ter novidades.
1: Pronto. Isto também já é um grande evento e é uma boa experiência para vocês,
0: exato,
1: não é?
0: Exato.
1: De saber como é que também... E acho que também o Estádio do Dragão também deve ser...

0: assim, uma coisa em grande. Mas vocês
1: é,
0: não
1: saem, é diferente,
0: não é? Porque
1: eu, por acaso, não mencionei isso, mas nós aqui estamos a falar de um evento que tem um período
0: é diferente,
1: curto,
2: mais
0: exatamente.
2: Concentrado, não é?
1: Ou seja, não
2: uma
1: é,
2: produção
1: isto
2: muito
1: não é só os 4 dias de festival, é, a montagem, o festival propriamente dito e a desmontagem.
0: Até ao
1: portanto,
0: fim.
1: É este processo. Mas estamos a falar aqui num espaço de 2 meses. O Estádio do Dragão é um trabalho de um ano.
0: É de uma época, vamos
1: portanto,
0: assim dizer.
1: É muito
0: não
1: mais
0: é?
1: Exigente aquilo, tudo aquilo que se faz. Portanto, nós temos que concentrar todas as medidas para que nestes 2 meses as coisas possam funcionar e depois avaliar o que realmente fizemos e ver se teve sucesso. Portanto, é um pouco distinto. Num evento como num Estádio do Dragão, é algo que acompanhamos todo o ano e vamos lançando as medidas e as ações um pouco mais a miúdo e vamos acompanhando durante todo o ano. É um pouco distinto. Obriga-nos uma atenção redobrada aqui, mas é desafiante. Qualquer um dos dois, acho que é espetacular.
0: Obrigada por terem vindo. Boa sorte. Good
1: obrigado.
0: Luck.
3: Thank you.
1: Obrigado.
2: Ano
1: boa
2: cá
1: sorte.
2: Estaremos então também para perceber os passos que foram dados nesse vosso objetivo. Obrigado
1: okay,
2: pela vossa
1: agradeço.
2: Presença.
1: Obrigado.
2: Nós por cá, daqui a pouco vamos ter mais conversa, mas para já vamos novamente à música. São Slow Dive. São também repetentes, é um regresso aqui ao Primavera Sound ao Parque da Cidade do Porto. Grande canção, esta chama-se Kisses.

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0: Chama-se Beacon, da música de Anastasia. Os festivais têm, entre outros pontos de interesse, ou entre outras vantagens, o facto de também nos permitirem descobrir autores e autoras. É o caso desta autora que eu não conhecia, até surgiu no cartaz do Primavera Sound. Ela está a tocar por esta hora, por isso descobri, mas não vou poder ver o concerto, porque ela está a tocar a algures aqui no... pelo menos... pela orientação do som, está aqui no palco ao lado, no Zezinho. E pronto, fica para a próxima, pode ser que ela para o ano em breve volte cá. É uma autora muito, muito interessante. Chama-se Anastasia, o álbum Tether, é o último do seu ano passado. Esta é uma pequena amostra, o tema Be Kind, bem bonito. E o trabalho desta autora vale bem a pena, quer enquanto compositor, quer também enquanto intérprete. Fica essa sugestão. Daqui a pouco vamos ter a Rita Vian, ela já tocou e, entretanto, vai dar um saltinho também aqui até ao nosso estúdio. Por volta das 6 contamos dela por cá para conversar acerca do concerto e também acerca do novo disco, Ligadura. É disco acabadinho de sair, por isso há temas de conversa com a Rita Vian. Para já vamos a mais uma, agora continuamos com os Black Country New Road. A próxima escolha chama-se Good Will Hunting.
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continuamos o nosso rol, vamos apresentando o cartaz, de resto bastante interessante, como tem dado para perceber através desta mostra. Mais uma das bandas que vão marcar presença esta noite, os Viagra Boys. De facto, uma noite de sexta-feira com muita, muita coisa boa a acontecer. Já por cá rodou o tema do Slow Dive, também dos Gorillaz, Panda Bear, Busca a Bulha, Viagra Boys. Enfim, é uma amostra daquilo que vai acontecendo ao longo desta tarde, final de tarde e também princípio de noite. Outro dos pontos de interesse, inevitavelmente, o Baxter Dury, um autêntico figurão da música, o charme irresistível de Baxter Dury, filho também de uma figura mítica da música, do Ian Dury. Entretanto, vai também trilhando o seu caminho, já com muitos discos editados. É também mais uma passagem aqui por Portugal e toca daqui a pouco. O concerto está agendado para as 18h40, portanto até é um horário final de tarde, com um ambiente também propício à sonoridade de Baxter Dury. Esta é seguramente uma das minhas preferidas e espero eu que faça também parte do alinhamento. A Rita diz que também. A Rita também quer. Chama-se Miami.

0: Chama-se Miami, é canção incontornável de Baxter Dury. Esperamos aqui nesta comitiva que faça parte também do alinhamento do concerto que vai começar às 18h40. Nós ainda vamos estar em emissão, mas mal possamos, vamos dar ali um saltinho até ao Estreladame.
1: Vamos a correr.
0: Que é para apanhar o máximo possível do concerto do Baxter Dury. No Estreladame já tocou a Rita?
2: Ok, agora
0: e que tal?
2: Olá.
0: Tudo bem?
2: Tudo bem?
0: Estava muito
2: obrigado
0: calor.
2: Obrigado por me receber.
0: É um gosto ter-te por cá, ter-te de regresso aqui à Universitária. Tu és nossa companhia habitual na tua música, em discurso direto também a volta e meia, mas és sempre bem-vinda e até te sentes bem aqui no nosso espaço, que é bastante agradável.
2: Está-se muito bem aqui. Este ar-condicionado, tenho que confessar que, para quem nos estiver a ouvir, podem vir para aqui. Alô, um, dois, quem
1: ainda
2: está
1: cabem,
2: a ouvir?
1: Ainda cabem mais alguns.
0: É o melhor parque, é o melhor ar-condicionado do festival. É, mas sim, é verdade, estamos muito bem instalados. Tu estás de regresso ao Primavera Sound, estiveste cá em 2022.
2: É verdade.
0: O Norte tem sido também simpático para ti, até porque, eu sei, tu estreaste em Braga, no Teatro Circo.
2: Exatamente.
0: Dia 20 de agosto de 2021.
2: O Norte é um calor muito diferente. Nem sequer quero ser assim, nem estou a ser simpática com o Norte. É muito diferente tocar aqui, seja onde for, tudo que seja uma cidade aqui para cima do centro. Existe um calor muito grande que me recebe sempre. E eu venho até com uma energia de quem já sabe que vai ter essa energia do outro lado.
0: A tua expectativa é diferente quando vens?
2: É pá, sim.
0: Uhum.
2: Sim. Não tenho nada contra a minha Lisboa. Aliás, amo a minha Lisboa. E sou muito feliz lá e em todos os concertos que lá dou. Mas é um facto, acho que sabido por todos, que o Norte tem muito. Diz muito, diz em voz alta. E bate palmas com força e quero mesmo fazer entender que está presente. Isso é muito notório sempre nos concertos.
0: Tu também falas em voz alta no teu disco?
2: Eu também falo em voz alta no meu disco, sim. Falo muito.
0: Chama-se Ligadora, vamos contextualizar, porque o disco é recente.
2: Sim, é muito recente.
0: É muito, muito recente. Será, se não foi a primeira, mas será das primeiras apresentações?
2: É a primeira.
0: Foi mesmo a primeira?
2: É.
0: Okay.
2: Esta foi a primeira apresentação e. E lá está, por acaso, nem senti que fosse assim a primeira. Estava muito confortável. Lá está, não é a primeira vez que estou aqui na Primavera. Estava muito confortável em palco. E cada vez me sinto mais eu própria, não é? Em palco. E a dizer as coisas que eu quero e a fazer as coisas que eu quero. É uma consciência que se vai ganhando. E uma liberdade que se vai... Libertando, ok? Vou dizer isto. Vou cada vez mais sem amarras nenhumas para palco e mesmo para a escrita e para os discos, porque acho que é uma forma muito interessante de nós nos livrarmos de coisas que temos na cabeça e escrevê-las e cantá-las, porque há a parte do escrever que é meio silencioso. E depois há a parte de chegar ao palco e pegar um microfone e dizer aquilo amplificado para não sei quantas pessoas. É muito libertador. E cada vez mais.
0: Isso faz todo sentido, pegando até na faixa de abertura, na intro, que foi também a intro do teu espetáculo. Dizes que os pensamentos saem sem querer, são frases que eu nem quis dizer e depois continuas. Uma dor que nasce cá dentro a correr, atrás dessa miragem que me continua a morder. Como é que eu saio daqui?
2: É cantar. É chegar ao palco, pegar no microfone.
0: Quando chegas ao labirinto, a escapatória é o cantar.
2: Sim, sim. Acho que é muito libertador. Eu disse isto numa entrevista há pouco tempo e eu vou voltar a dizer, porque não quero demais. Eu li há pouco tempo, perguntaram-me se eu andava a ler muito, e é uma pergunta que me fazem muito, e não, infelizmente não. Mas o último livro que li foi o Miguel Esteves Cardoso, Como Escrever. E ele tem uma frase muito interessante que eu... há de ser uma das frases que eu não me vou esquecer e que vai ficar no meu frigorífico, que eu ponho frases no frigorífico quando gosto muito delas durante 3 meses, depois mudo.
0: No frigorífico?
2: No frigorífico.
1: Não, eu ia dizer que depois...
0: Se mudavas
2: no
0: frigorífico.
2: Eu vinha mudar porque senão ponho frases no frigorífico. Sim, há quem ponha é um dado importante, sim. E não, é que... responder, escrever é um ato muito importante, porque, e quem não escreve está claramente a perder, porque escrever é responder à vida, diz o Miguel Esteves Cardoso. A vida acontece-nos e nós ou deixamos que ela nos aconteça e seguimos em frente, conversamos com um amigo, conversamos com outro, ou escrevemos sobre ela, fechamos o livro e lançamos o livro. Neste caso, para mim, eu respondo às coisas que me acontecem e depois pego no microfone e vou para o palco e sinto que lhes dei uma certa, um certo fim.
0: E que companhia que tu tens agora? Porque na tua dinâmica de criação, tu também tens as palavras são tuas. Depois, na parte sonora, tu também tens, obviamente, também tens...
2: mão, sim.
0: Mão nisso, não é? Como é evidente. Mas isto depois nasce da química artística musical,
2: sim,
0: não é?
2: Sim, muito.
0: E tu também vais tendo... já trabalhaste com o Branco, vais tendo também produtores diferentes. Queres-nos falar de quem é que te foi agora também com quem fizeste essa parceria para esta ligadura?
2: Sim, foram os Goias. Os Goias são o Henrique e o António, são gêmeos. E houve uma química muito grande entre nós em vários aspectos, e o pessoal principalmente é o mais importante, porque passas muito tempo com as pessoas e a música que estás a fazer tem muita conversa por trás e tem muita descoberta daquilo que temos, ou de diferente ou de parecido, ou de seja do que for, e com a identificação e com se existe uma representatividade naquilo que uns produzem e os outros escrevem, se existe essa ligação, é muito importante. Porque nascem mais coisas, nesse entusiasmo, nascem muito mais coisas. Mas cada disco tem sido uma aprendizagem, porque há discos como o meu disco anterior, o Sensorial, em que eu tive muito mais mão na produção. Há discos como este, em que houve uma parceria e os Goias tiveram muita mão na produção também. E eu estou lá a vê-los trabalhar e a apreciar também a forma como eles trabalham. E acho que muitas vezes esse exercício de confiança também só pode acontecer com alguém em quem tu confias muito, não é? Com quem tu te sentes confortável para partilhar, para pôr palavras em cima de qualquer coisa.
0: Mas também há sons muito diferentes em relação ao disco anterior.
2: Sim. Eu acho que são tudo sonoridades que estão dentro de mim e que estiveram presentes nos discos anteriores, se calhar de uma forma mais subtil. Mas que cada vez mais eu assumo com o tempo.
0: E depois as coisas também vão se alimentando mutuamente, as palavras condicionam os sons, os sons acabam por condicionar as palavras que tu escreves, ou quando tu chegaste a este disco já tinhas os textos feitos, como é que isso funciona?
2: Tinha textos feitos e tinha outros que acabei por fazer.
0: Já um pouco já na linha também dessa,
2: de coisas
0: dessa alimentação
2: que eu ouvi,
0: mútua, não é?
2: Sim, houve casos em que eu ouvi. Houve o caso do Amigo, por exemplo, é uma música, para quem ainda não ouviu, parece que a toda a gente faz falta um amigo. Eu tinha aquele texto escrito há muito tempo e há uma procura e há uma troca, uma conversa sobre. O que estará por trás disso é uma sonoridade grave. É uma sonoridade de quem está a libertar uma solidão, não é? Não será uma música feliz, não será uma música assim, não será uma música assada. E essa procura é muito interessante, do que é que veste este texto da maneira certa, porque existe uma certa... frustração e raiva, às vezes, nessa solidão. Mas também existe uma compreensão das várias fases da vida dos amigos que são presentes e que são bons amigos. E nós temos que saber dar um passo atrás, dar um passo à frente. Então essa procura do que veste as canções é muito interessante.
0: Para fechar a conversa, ainda há aí mais um ponto, porque temos aí uma descoberta que reparamos acerca dos cartazes do Primavera Santo. E depois tens a colaboração com o Manuel Cruz. É a primeira vez que tens
2: isso,
0: alguém deste ponto de vista de colaboração vocal?
2: É a primeira vez.
0: Porquê? Como é que isto nasceu? Fazia sentido que tinha que ser ele a participar neste? Como é que isto aconteceu?
2: Olha, eu era a maior fã do Manuel Cruz, como muita gente era também a maior fã do Manuel Cruz, e nunca mais, eu já cresci sem ornatos como banda, não é? Já só assisti ao regresso. Portanto, para mim o Manel era a minha companhia diária, e hoje em dia é um pouco surreal. Ainda há pouco tempo um amigo meu me mandou uma mensagem porque nós fomos a Paredes de Coura a ver o primeiro regresso, depois fomos ao Coliseu de Lisboa a ver o segundo regresso, depois vamos ver os regressos todos dos ornatos. E eu andava lá maluca com esse meu amigo a ver aquilo. E ele mandou-me uma mensagem a dizer: se dissesse isto à Rita de 2012. E eu disse-lhe até: pá, eu acho que se dissesse a ti ainda era pior. Não que eu alguma vez acreditasse, mas para os dois acho que não seria real. Acontece que ele me mandou uma mensagem, pronto, quando eu comecei, tinha pá, aí duas canções. Uhum. Eu fiquei muito impressionada. Ele acabou por ir ao meu primeiro concerto no Teatro Circo. E desde então fomos-nos encontrando uhum. em festivais, partilhámos uma certa empatia na forma de olhar as coisas e acabámos por pensar: pá, um dia. E fomos-nos encontrando até que, quando eu comecei a escrever essa canção, escrevi a primeira parte inteira numa noite, ouvi logo lá o Manel, liguei-lhe e assim foi.
1: E concertos, para além deste do Primavera Sound, que é o primeiro, tens mais algum marcado?
2: Tenho vários, mas acho que assim assinalar-se este mês, Idanha Nova e Jardins da Gulbenkian. E depois em novembro, 19 de novembro, o Capitólio em Lisboa, sim. Que há de ser assim o concerto em que eu consigo integrar mais repertório e pronto, é um concerto.
0: Vai ser especial esse.
2: Vai ser especial.
0: E queres também dar o teu contributo em termos de cartaz desta noite? Há assim algum nome que tu tenhas visto no cartaz que tenha despertado a atenção, gostasses de ver?
2: São os Gorillaz.
0: Os Gorillaz que são repetentes,
1: não é? Não estou a perceber porquê.
0: Mas já os viste, não é? Porque a coincidência é que reparamos há pouco.
2: Chegámos a essa conclusão agora.
0: Quando há Rita Vian no primeiro coração, há Gorillaz. Por isso.
2: Portanto, estamos a tentar desvendar este mistério. Mas é assim, o mais provável é eu andar atrás deles.
1: Atrás de bonecos de animação.
2: Acho que é mais provável essa ideia. Mas sim, parece que sempre que se vir Gorillaz anunciado, pode-se
1: já
2: esperar eventualmente.
1: Que Rita Vian lá estará.
2: Sim, porque os astros têm indicado.
0: Pelo menos há um padrão. Até
2: há
0: ver.
2: Um padrão. Pronto, eu vou tentar falar com o Damon agora hoje, a ver se.
1: Tentar descobrir.
2: Pronto.
1: Diz assim: olha, quando é que pretendes voltar cá, que é para eu já marcar na agenda?
2: Sim. Vamos falar
1: sobre isso.
2: Vamos.
1: Certo.
2: Vamos falar, os dois.
0: Rita, muito obrigado pela obrigado tua presença. Ficamos muito contentes por te ter aqui.
2: Obrigado.
0: E força é com este novo disco. Vai agora saltar para o palco, como também já apresentaste algumas datas, e nós também vamos continuar a acompanhar o teu trabalho.
2: Obrigada.
0: Até breve.
2: Obrigada a vocês.
0: Vamos ficar com Amanheça. É uma das faixas do novo álbum Ligadura.

0: chama-se True Colors, é o single mais recente de Mike D, é grande figura também da música, nome incontornável das últimas décadas, ligado ao hip-hop, ao funk e de certa forma também ao punk, uma vez que ele integrou os Beastie Boys. Como é sabido, a banda entretanto cessou a atividade. Mike D, esse está de regresso, tem lançado alguns singles e vai apresentar-se amanhã às 19h35, é mais um ponto de interesse no palco Vodafone. É de facto também uma figura que acaba por fazer parte também da nossa, do nosso gosto musical, não estando, diria, no topo dos nomes, pelo menos nos cartazes, não é assim falado de uma forma frequente, mas é também um grande ponto de interesse. Há pouco tivemos a Rita Vian e dessa forma também que vamos por fechar o destaque ao dia de hoje e à noite de hoje. Daqui a pouco vamos ter a oportunidade também de escutar a conversa com os MXGPU. Infelizmente não podem estar presentes aqui no nosso estúdio, eles tocam amanhã e por isso hoje houve lugar então essa conversa. Daqui a pouco vamos ouvir, conversa interessante com planos também, diria, ousados para a noite de amanhã. Vai ser também seguramente para ficar na história essa atuação do MXGPU. Vamos falar um bocadinho só dos concertos que tivemos a oportunidade de ver.
1: Não foram muitos?
0: Não fomos a todos, mas ficamos pelo menos aqui perto a acompanhar os Festival Soccers. Foram também nossos convidados.
1: Exatamente.
0: E foi um belíssimo concerto.
1: Um belíssimo sunset.
0: Sem dúvida. Eles estavam a dizer que estavam a puxar ali um bocado mais para o baile, para a dança, e de facto houve muita gente também já a entrar nesse espírito, mas foi o final de tarde fabuloso, uma luz lindíssima, a realização do palco também foi um aspecto que nós reparamos, e uma palavra também para essas pessoas que trabalham e que também tornam os espetáculos especiais, ainda para mais em contexto de festival, com planos muito interessantes, e acabou ainda por tornar a música, que essa sim
1: é
0: o mais importante.
1: Nós tínhamos a nossa perita nessa matéria connosco,
0: sim,
1: não é, Rita? Que estavas fascinada.
2: É para entrar,
1: Rita. A Rita está...
2: Socorro.
1: Oh, Rita.
2: Olá, Rita. Ouvintes da Universitária. Sabia que ia entrar em direto.
1: Nós é assim. Estavas fascinada com a parte da realização.
2: Muito bem feita. Principalmente achei que estava muito ao nível daquilo que se vê no estrangeiro, principalmente quando há BBC, quando nós vemos lá fora. Os planos do palco, então, fiquei completamente fascinada, falei convosco. Estava sempre a chateá-los.
1: Eu até disse, e tu nem estás a ver o concerto, estás a ver os...
2: Eu estava sempre a ver só a parte técnica, pronto, é um handicap que eu tenho. Gostei muito da música, não vou dizer que não, mas sim, estava muito fascinada com a parte.
0: Sim, foi bem aproveitado aquele contexto de banda, também é uma banda, diria, telegénica, não é? Também são rapazes com muito estilo, com muita pinta, e depois toda aquela envolvência foi muito bem aproveitada.
1: A luz,
2: sim,
1: não é?
2: Aproveitar ali aquele anfiteatro natural,
1: sim,
2: não é? Um bocado a lembrar Cora.
1: Exato.
2: E depois aquela luz assim amarelada a chegar assim ao final da tarde, dar aquele som já assim mais a embalar, adorei.
0: Foi. Esse aspecto também visual, também tínhamos falado acerca dos DXX, também foi,
2: sim,
0: além do concerto, como é evidente, a prestação musical sonora foi também muito, muito competente, mas também nesse ponto de vista também foi interessante.
2: As bandas agora já apostavam muito, mas agora apostam muito nisto dos VJs, que é alguém que está a fazer a mistura para os ecrãs, então dá toda uma outra... parte cênica que é envolvida depois no concerto, em quem está, principalmente nós, que estávamos mais longe, não é?
1: Sim,
2: este tipo de concerto chama muita gente, e hoje também estamos à espera do Gorillaz,
0: uhum,
2: a ver como é que vai, o que é que eles nos vão fazer, não é? O que é que eles nos vão apresentar agora como
1: novo. Desenhada,
2: os desenhos animados, mas são pessoas, como as outras.
1: É verdade.
0: Tem sentimentos.
2: Tem sentimentos. E sim, acho que é uma parte, estou a gostar muito, e realmente é que secção tem...
0: Colocaram a fasquia alta, mas acredito, sem desmerecer dos XX, que
2: sim,
0: quem vem a seguir e que vai ocupar aquele palco, sim, porque também é um palco que tem esse potencial, tem outra estrutura, e neste caso falamos obviamente dos Gorillaz e também dos Massive Attack, que também saibam explorar essa estrutura que está disponível,
2: mais,
0: não é?
2: Até um bocadinho mais. Gorillaz, obviamente, não é de hoje que fazem isto, que nos transportam para o mundo do desenho animado quando estão a dar um grande concerto. Aqui não vai ser diferente, e obviamente amanhã a Massive Attack. Estou também muito esperançosa, estou a ver.
0: E são seguramente pontos de interesse pela música, acima de tudo, que é aquilo que nos traz aqui, mas depois todas estas valências tornam os espetáculos mais especiais, porque podem criar, lá está, outro tipo de experiência. E ontem já tivemos esses, a partir de aspectos diferentes, não é? Porque ou um mais a parte humana e técnica que foi bem trabalhada no palco, outra se calhar noutro patamar, mas...
2: Sim, os Dex X trazendo o X, não é? Que depois vai descendo de forma muito lenta.
0: Que cria também aquele ambiente mais íntimo. Exato. Quando está por cima da banda.
2: Parece que estamos a vê-los num
0: clube, não é?
2: Exato, uma coisa muito, muito próxima de nós, como se estivessem ali, e depois começa aquela luz toda a surgir e a fazer aqueles...
1: Que se calhar era um espetáculo que se fosse durante o dia não funcionava tão
2: não,
1: bem.
2: Nada.
1: Nem também,
2: não,
1: nem.
2: Este
1: funcionava tipo de... mesmo.
2: Exato,
1: não
2: funcionava. Não funcionava até porque nós precisamos disto tudo. Precisamos do fumo que está em palco, não é? Que depois às vezes que é inserido de propósito para vermos a luz. E obviamente que uma estrutura daquele tamanho com aquela luz toda
1: não
2: só
1: mesmo.
2: Faria sentido à noite.
1: Não ia ter impacto nenhum. Ou seja, tinham que adaptar o concerto de outra forma.
2: Mas isto já não são bandas para se ver de dia.
1: Pois, com certeza que não.
2: Já estamos a falar de bandas que nos...
0: Vamos continuar. E porque há o aspecto também dos MXGPU. São portugueses, mas isso obviamente coloca-os numa divisão em termos de meios, de escala, não é? Só disso, porque em termos de talento, são dois rapazes que, eles e toda a equipa que os acompanha, tem também essa capacidade de fazer coisas e fazer coisas diferentes. Vamos ouvir daqui a pouco então a conversa, mas para já vamos a um tema de uma banda que também vai passar por cá e em princípio também vai deixar boas memórias. Falo dos Mother Electress, que vão tocar também amanhã, vão tocar... Deixa lá ver, esta lista é interminável.
1: É extensa, tu estás completamente perdido. Tu com o telemóvel do papel, peraí.
0: 2:15, portanto, depois aqui começa também a entrar este jogo de opções, porque os Mother Electress vão tocar, mais ou menos vão coincidir com os MXGPU, por isso vai obrigar a tomar decisões, mas pronto, cada um terá que optar. Para já vamos então à música e depois vamos à conversa com o Luís Clara Gomes e com o Gui Tomé Ribeiro.

comprometido. Também algumas novidades nesta edição do Português Suave. Esta é uma delas, Põe-te a Milhas. A ordem dada por PZI Margarida Campelo é a canção de junho do álbum de família. Como é sabido, PZI está a preparar o seu novo álbum e vai apresentando o disco a cada mês com um novo tema e sempre com um convidado diferente. Também novidade trazida hoje por Silk Nobre, também a preparar novo disco. Novo tema lançado hoje tem por título Chinchada. Cá está ele.

Lá no Chapangara, regressamos a José Afonso, mais uma vez a arte maior deste grande senhor da música e não só, também da língua portuguesa, dominava como poucos. Esta versão feita pelos Cacique 97. Sequência que contou também com a música dos Funk You Brass Band, participação de Amaura no tema Num Sopro. Vamos fechar com mais uma sugestão. Agora, atenções orientadas para Palheta Bendita, o festival que volta a acontecer em Santo Tirso, no Parque Urbano de Gião, ligado às artes tradicionais, também com muita e boa música, que acontece de hoje, sexta-feira até domingo. Muita música vai passar também por lá, alguma nacional, destaque para Alma Menor, também Sopa de Pedra, ainda Palanca Lama e O Gajo. Estes dois últimos nomes vão acompanhar-nos até a hora certa, para já temos as Flores Silvestres do Gajo, depois ainda a música de Palanca Lama para fecharmos em beleza esta semana de Português Suave. Segunda-feira a mais. Até lá. Bom fim de semana.

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2: Olá a todos, o meu nome é David Alves Braga e esta é a síntese do dia. A requalificação do nó de Enfias, um dos principais pontos de estrangulamento do trânsito em Braga, deverá ser consignada no início de julho. A garantia foi dada pelo Presidente da Câmara, João Rodrigues, no final da reunião do Executivo, que assinalou ter feito os esforços junto da Infraestruturas de Portugal para que a maior parte dos trabalhos de bloqueio da via passe para o período noturno. Ainda assim, o autarca assume que não há milagres numa obra com uma dimensão de 11,3 milhões de euros e um prazo de execução de quase 2 anos. Ainda sobre a reunião do Executivo, o projeto de requalificação e ampliação da Escola Básica de Palmeira foi aprovado por unanimidade nesta reunião. A intervenção de fundo, com um valor base estimado na ordem dos 14 milhões de euros, vem dar resposta a uma reivindicação histórica. Recorde-se que a empreitada na Escola Básica de Palmeira tem um prazo de execução estimado de cerca de 2 anos, 730 dias, e promete modernizar as infraestruturas, garantindo não só o conforto térmico, como a criação de um novo pavilhão e de um polo de ensino artístico. Pela Academia, a Universidade do Minho e o Conselho da Cultura Galega formalizaram esta sexta-feira a renovação do contrato de colaboração, que tem como objetivo promover iniciativas conjuntas de natureza académica, científica e, acima de tudo, cultural. A cerimónia teve lugar no Salão Nobre da Reitoria, no Largo do Paço, em Braga. Este contrato tem a duração de 4 anos, podendo aí ser novamente renovado pelo mesmo período. Na atualidade nacional, a comitiva lusa está neste momento em viagem rumo a Palm Beach, nos Estados Unidos, local que vai servir de quartel-general da seleção durante o Mundial de 2026. A chegada a solo norte-americano está prevista para as 19h15 locais, o correspondente à meia-noite e um quarto em Lisboa. Portugal integra o Grupo K e tem estreia marcada para o dia 17 de junho, frente à República Democrática do Congo, em Houston, numa partida com início às 18h portuguesas. E para fechar, o Parlamento elegeu esta sexta-feira 4 novos juízes para o Tribunal Constitucional através de uma lista conjunta apresentada pelo PSD, Chega e PS, que obteve 176 votos favoráveis, alcançando a necessária maioria de 2/3 de aprovação. Dos 230 deputados, votaram 203 e registaram-se 19 brancos e 12 nulos, referiu a agência lusa Fonte Parlamentar. E é assim que eu termino esta síntese do dia. A informação segue em permanente atualização no site rum.pt e é novamente atualizada em antena amanhã, a partir das 10 da manhã. Continuação de uma boa sexta-feira e um ótimo fim de semana.

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2: Estão abertas as inscrições para os cursos de verão do Babélio, Centro de Línguas da Universidade do Minho. A oferta inclui alemão, espanhol, inglês, italiano, japonês e português, língua estrangeira. A maioria das aulas começa a 29 de junho nos regimes e-learning e presencial. A duração da formação varia entre 30 e 72 horas, conforme o tipo de curso. Há mais informações em babelium.uminho.pt. O Conselho Cultural da Universidade do Minho tem abertas as candidaturas ao Prémio Vítor de Sá de História Contemporânea 2026, destinado a jovens investigadores em História Contemporânea Portuguesa. O prémio, que vai já na 35ª edição, tornou-se o galardão nacional de maior prestígio para investigadores em História Contemporânea. Submissão dos trabalhos até 30 de setembro. Toda a informação em conselhocultural.uminho.pt. A Universidade do Minho abre em junho candidaturas para o regime de mudança de par instituição ou curso e para diversos concursos especiais de acesso ao ensino superior para o próximo ano letivo. Estas vias de ingresso assumem-se como uma oportunidade para estudantes que procuram reorientar o seu percurso académico, para quem já detém uma qualificação superior ou para jovens com perfis de formação profissional e tecnológica que pretendem prosseguir os estudos no ensino universitário. Toda a informação e candidaturas disponíveis no portal académico alunos.uminho.pt.
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